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0: Obrigado,
1: tamo junto, Bahia!
0: Essa é a verdadeira música do Furo-Olho.
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0: E o Rafa Almeida, rapaz.
1: Valeu,
0: Gu! Obrigado! Valeu, Rafa.
1: Obrigado, meu irmão.
0: Deus abençoe, viu?
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1: Esse som, o musical San Rafael, fez com todo amor e carinho, pra você ouvir e cantar onde você estiver.

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1: Marília Mendonça.
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0: de Mateus.
1: O Guilherme!
2: Sucesso, Guilherme.
3: Obrigado, cara.
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4: é mais uma do LP.
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0: Uma salva de palmas, Mari Fernandes!
1: Obrigado, gente!
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3: Denis, eu falei pro meu pai que eu queria uma camiseta.

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1: Então você quer saber seu erro, né?
2: Explica.
1: Como se você não soubesse, né? Deixa que eu te conto então, mãe.

0: esse foi seu erro.
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0: diferentes iguais, viu?
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1: Que delícia!
0: Obrigado, meu irmão.
2: Obrigado, bebê.
0: Deus abençoe vocês.
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0: Estamos juntos.
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0: Obrigada!
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0: Pode fazer barulho à vontade, Cuiabá.
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0: Muito Brasil.
1: Obrigada, meus amores.
2: Obrigado.
0: Coisa linda. Que honra.
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1: Oi, Baldi!
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1: Preste atenção nessa história.
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0: Obrigado, meus irmãos.
1: Eu gostei dessa, viu, meu amigo?
0: A outra, hein?
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0: de bundão.
1: Lindo!
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0: Gracias.
1: Gracias, Argentina.
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0: Muito obrigado.
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0: Quem gostou faz muito barulho, beleza?
1: Muito bom.
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0: estavam.
1: Quem gostou faz barulho aí.
2: Alô, Goiânia! 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
1: A nossa existência é Deus quem ilumina.

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1: Simbora.
2: Agora sim, ó.

0: Obrigado, gente. Tá lindo demais.
1: Que energia gostosa. Coisa tá boa, doido.
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2: Alô, Cuiabá!

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0: Respeito!
1: Que moda, hein, meus amigos?
0: Gente do céu, você tá doido.
1: Boa demais.
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0: doença em casa. Pode entrar.
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1: Essa é pra ficar pra história.
2: Vai no pelo, hein? Mesmo, é no pelo. Goiânia, pelo amor de Deus, faz com nós, não.

0: beleza. Você lembra?
1: A vida vai passando e tudo é tão igual.
0: Vai, Fred, por gentileza.

0: que dá um gole depois dessa.
1: Dá um gole pra mim, então.
2: Quem sou eu pra recusar?
0: Vai você, pelo amor de Deus.
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0: Achei que ia ser de segunda.

0: de primeira!
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2: Eu não me arrependo, mas eu não recomendo, viu, gente?

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0: bom demais. Valeu, Ana Castela. Obrigada.
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0: Essa aqui é um ditado que diz: se você não cuida, ó, cuidado, viu?

0: Não cuida, ó, cuidado, viu?
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0: pra lá, seu louco.
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4: Livramento!

0: Santo.
1: É quase sempre um livramento.
0: Quase sempre.
1: Senhoras e senhores, Gustavo Mioto, uma salva de
2: palmas. Gustavo Lima!
1: Obrigado, meu irmão.
2: Obrigado,
1: Gustavo. Satisfação, cara.
2: Toda minha, viu, gato?
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1: Calma, deixa eu respirar um pouco. Nós somos dois.

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0: conta não bate.
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2: O embaixador.
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1: Essa aqui eu sinto um trem diferente, viu, gente? Puxa daí!

0: Muito obrigado, muito obrigado.
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1: Alô, quem está falando?
2: Oi, sou eu.
1: Sou eu quem? Eu estou conhecendo.
2: Ah, é?

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0: É sempre melhor terminar que trair, viu, gente? Sempre.
1: Já que não gosta, termina primeiro. Não trai, não. Não trai, não.
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3: Queria que todo mundo jogasse a mãozinha lá em cima a partir de agora pra ficar bonito, pra aparecer no nosso DVD. Todo mundo com a mãozinha lá em cima, pro um lado, pro outro, pro um lado, pro outro. Tá lindo demais. E aí, parceiro?

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0: Valeu, Jorge Henrique Rodrigo.
1: Show de bola.
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3: Faz barulho, Guilherme Beruta em casa.

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0: É lapada dela, Brasília!
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0: gente.
1: Obrigado,
0: cê
1: cara.
0: Você tá
1: obrigado.
0: Doido? Deus abençoe vocês, viu?
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0: Rony Mota!
1: Valeu, JL! Você que é o JL!
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0: Obrigado, obrigado. Obrigado de todo o coração. Foi um prazer imenso.
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0: gostou, faz barulho aí, obrigado.
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0: Hugo Guilherme!
1: Tô foda,
0: Henrique, Maria Juliana e Marília Mendonça!
2: Profissionais.
1: Do pelo, né?
0: Vocês cantam bonito, Sandy Júnior, hein?
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1: Toca Raul, vai.

0: aí fica difícil.
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0: Falou, Vitor e Cadu.
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3: Imagina a gente! Milionário!

0: questo. Obrigado, fa barulho! Deus.
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0: Obrigado.
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2: Pô, 900, tá ligado aquele gol bolinha, aquele gol quadrado? 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
3: Porra, como mesmo? Fazer o quê?

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0: Muito obrigado, gente! É nóis!
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0: você não esquecer.
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0: Valeu.
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1: DJ Kevin, Davi, oh. Fernando e os Agropó.
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0: Esses dois aí, agora o povo tem que engolir.
1: Tem que engolir.
0: Valeu, São Paulo. Valeu, Hugo e Vitor.
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0: bom demais!
1: Aí, moleque!
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2: Cadê as bandeiras aí?

0: Brasília!
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0: Pode deixar que eu não vou exagerar, não.
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2: Israel e Rodolfo, falando de amor.

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1: Novo sucesso no sul. 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
2: Pode ir.
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1: Pra ouvir tomando um, hein?

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0: essa aí, Marquinhos. Não é essa música, bicho.
1: Acho que é essa aqui, hein? É o Cris. Gurizada, diga. Vamos ver.
0: Levanta a mão. Não é essa aí também. Não é essa aí.
1: Acho que é o tio Laerte no bailão. Então já. Vamos ver.
0: Marquinhos. Também não... Cris, por favor, Cris.
2: Eu até gostei dessa música, eu tava dançando baguale. Nos bonito, só faltou uma prenda aqui em cima para dançar comigo.
1: Se não é nenhuma dessas aí, se não é nenhuma dessas, vou... agora eu não sei qual que é. Qual
2: eu
1: que é, Cris?
2: Eu sei que o povo vai gostar e vai dançar bastante. Tá chegando o tranco velho mais sanangueiro do sul do Brasil, hein, gurizada? Vem, é Silvio Ribeiro.

0: Cadê o grito de Joinville?
1: Isso aí.
0: Beijo no coração de cada um de vocês. Obrigado, Joinville.
1: Obrigado.
0: Obrigado, galera do Portal Gaúcho.
1: Valeu, Marquinho. Valeu, tio garoto. Obrigado, Michael. Obrigado. Valeu, obrigado.
2: Satisfação. Obrigadão. Belo trabalho de vocês. Trabalho obrigado. Magnífico, bacana. Obrigadão. É a nossa cultura do Rio Grande. Show de bola.
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0: Valeu!
1: Murilo Rufi.
2: Obrigado, velho.
0: Obrigado, gente. Mais uma vez.
2: Irmão. Muito obrigado. Que Deus abençoe muito sua vida, seu projeto, obrigado sua carreira, sua história.
0: Muito feliz, viu? Feliz.
2: Que isso,
0: obrigado de coração por tudo.
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4: Menos é mais de Diego e Vitor Hugo.
1: Vambora, bebê. 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
1: Essa moda é linda demais, viu, gente?
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1: DJ Elmoreno.

0: Tamo junto, meus irmãos.
1: Faz barulho, faz barulho, faz barulho.
0: Sucesso pra vocês, que Deus abençoe demais.
2: Deus abençoe, menino.
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0: Valeu. Muito obrigado, valeu.
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2: No violão e na segunda voz, Matheus Barcelos.
3: Obrigado, meu irmão. Valeu.

0: pra ouvir tomando uma.
1: Obrigado, Murilo.
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0: E aí, deixou ela?
1: Deixei, foi quieto.
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0: Clubbers. Felipe Rodrigo, obrigada.
1: Obrigado.
2: Obrigado, viu, Simone? Deus abençoe.
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0: Uma salva de palmas para eles aí!
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0: Não tô bem mesmo, viu?
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0: Black. Sensacional. Quem gostou faz barulho aí, bebezada.
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0: pra vocês.
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0: E o Rafa Almeida, rapaz.
1: Valeu,
0: Gu! Obrigado! Valeu, Rafa.
1: Obrigado, meu irmão.
0: Deus abençoe, viu?
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1: Marília Mendonça.
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0: de madeira.
1: O Guilherme!
2: Sucesso, Guilherme. Obrigado, cara.
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0: Selena Yara.
1: É boiadeira.
2: É boiadeira.
1: Ana Castela. 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

0: Uma salva de palmas, Mari Fernandes!
1: Obrigado, gente!
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0: Valeu, Murilo Rolf!
1: Obrigado, querido!
0: Tamo junto!
1: Satisfação!
2: É nóis!
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1: Então você quer saber seu erro, né?
2: Explica.
1: Como se você não soubesse, né? 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

0: Caraca dos iguais, viu?
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1: Essa música é pra galera que tem a junta mole, bem molinha.

0: Quem gostou faz muito barulho, bebezada!
1: Que delícia!
0: Obrigado, meu irmão.
2: Obrigado, bebê.
0: Deus abençoe vocês.
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0: sorte do mercado, hein?
1: Dessa vez não tem volta, viu, rapaz?
0: Jamais.
2: Oh, mãe.
3: Juarez Oliveira.
0: Tamo junto.
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